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0: FM tá na tri, tá na melhor. 10h07, eu sou Silas de Oliveira, até a meia-noite sou sua companhia por aqui. Vamos juntos? Nesta quinta-feira, 17 graus, 25 de junho de 2026. Bora com a pagodeira, né? Trazendo pra você aqui o Rodriguinho, tem Turma do Pagode, tem Menos é Mais, tem Péricles e tem muito mais aqui dentro da nossa pagodeira que começa agora.
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0: tá na Tri, tá na melhor, que dupla, hein? Que dupla aqui na Tri FM, é o Péricles e o Ferrugem, trazendo pra você dentro da pagodeira. Foguete. Foguete da Tri! 10h22, tá bom contigo? Tá tudo legal? Então continue por aqui, porque agora tem Quiz do Samba chegando.
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0: Vamos de foguete também por aqui, né? Foguetaço aqui. Chegando pra você, atenção, atenção. Quiz do Samba com o Super Kit da Tri. Vem com um copo térmico musical, com aquela caixinha de som embutida, camiseta da Tri e um par de convites pra você ir no cinema no Cine System do Litoral Plaza Shopping. E o Quiz do Samba é o seguinte. Atenção, presta atenção. Vai dar um Google lá, tá? Qual a música da Turma do Pagode tem como tema um jogador de futebol famoso? Qual música da Turma do Pagode tem como tema um jogador famoso? Letra A, Lancinho. Letra B, Camisa 10. Ou letra C, Melhor Amigo? Responde pra gente aqui, tá? Qual música da Turma do Pagode tem como tema um jogador famoso? A, Lancinho. B, Camisa 10. Ou Melhor Amigo? Pronto, agora já dei todas as alternativas. Basta você ligar 3219-1055 e quem sabe você não leva o kit da Tri FM. Esse super kit pode ser seu. 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

0: continuamos na Pagodeira e eu vou pedir pra você continuar ligando, participando do nosso quiz do samba pelo 3219-1055. Tá valendo, vai lá. Quem sabe você não seja o próximo ganhador da Tri. Tá na Tri, tá na melhor.
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1: Tri FM tá na 30 na melhor, trazendo aí o Quiz do Samba de hoje, dia 25 de junho. Trazendo aí esse super kit que é bacana, hein? Tem o copo térmico musical com aquela caixinha de som embutida, camisa da Tri e um par de convites do Cine System do Litoral Plaza Shopping, se você acertar, né? Ou tentar, né? Vai lá. De repente participou, já tá concorrendo. Vai, tenta. Qual a música da Turma do Pagode tem como tema o jogador de futebol famoso? Bom, vamos lá. As alternativas. A, Lancinho. A, B, alternativa B, camisa 10. Ou alternativa C, melhor amigo. Você vai ligar 3219-1055 e responder pra gente aqui no Quiz do Samba. Lancinho, letra A. Letra B, camisa 10. Ou letra C, melhor amigo. Qual é a música da Turma do Pagode? Tem como tema um jogador de futebol famoso. É contigo agora.
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FM tá na tri, tá na melhor. 24 horas de amor e você é você. É o Krigor aqui na Tri FM, faltando só 19 para as 11. Eu sou o Silas de Oliveira, até a meia-noite, sou sua companhia. Bora junto!

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0: tem na pagodeira aqui muita coisa legal. Tem Ludmilla e Belo, tem Kaique, tem o Pagode 90 e você participando do nosso quiz do samba pelo 3219-1055.
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0: 11 em ponto, é o Mumuzinho. Se eu tivesse o poder e estonteante ao vivo aqui na Tri FM, dentro da pagodeira. E você junto comigo até meia-noite, eu sou o Silas de Oliveira, prazer, vamos juntos. Vamos lá, aumenta o som, devagar, senão vai atrapalhar. Aí o condomínio vou mandar você embora, hein?
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0: Muito bem, 3219-1055. É, o pessoal mandou um monte aqui de alô pra gente. Respostas legais, obrigado pelo carinho.

0: copo térmico musical com a caixinha de som embutida, a camiseta da Tri e um par de convites do cinema do Cine System do Litoral Plaza Shopping. Porque a pergunta era a seguinte: qual qual música da Turma do Pagode tem como tema um jogador de futebol famoso? Seria aí a alternativa A, Lancinho, a alternativa B, Camisa 10, ou a alternativa C, Melhor Amigo? A resposta correta é a música de grande sucesso da Turma do Pagode, né, com referência ao futebol, é Camisa 10, letra B, né? O título é uma clara alusão ao famoso jogador Ronaldinho Gaúcho, que é o embaixador da Rede Globo na Copa do Mundo e que era grande referência na posição 10, na época em que ainda era, né, que a canção foi composta. Apesar do forte apelo esportivo, e a letra é um romance que usa a figura de linguagem da camisa 10 e da globeleza para ilustrar o amor incondicional. E agora vamos saber quem é que leva pra casa esse presentaço aqui da Tri FM, né? Bora!
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0: Parabéns, parabéns, Maria Aparecida Avelar Bezerra. Ô, Maria Aparecida, parabéns mesmo, que você é a nova ganhadora da Tri FM. Passa aqui, ó, amanhã, sexta-feira, ou na segunda-feira, sempre das 2 até as 3:30 da tarde, João Pessoa 350, para retirar o seu prêmio aqui na Tri FM. Traz documento, viu, fio?

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0: Trita da Melhor, 11:08. Eu sou o Silas de Oliveira, até meia-noite sou sua companhia e a gente já trazendo aí, nessa última hora, a sequência premiada, valendo o quê, Silas? Conta pra galera aí, hein? É um lindo fone de ouvido Bluetooth sem fio e um par de convites pra ir no cinema no Cine System do Litoral Plaza Shopping. Então você vai indicar uma dessas aqui que eu vou falar pra você, uma dessas cinco. Jorge Matheus e Henrique Juliano, Cholei, a primeira. A segunda, Grupo Chocolate, Turma do Pagode, Virgínia, segunda. Terceira é a Marília Mendonça, Segundo Amor da Sua Vida. A quarta é o Fred e Fabrício, te amar é o meu talento. E a última vem com Ferrugem, Arrependidaço. Quer que eu repita? Vou repetir, então lá. Jorge Matheus e Henrique Juliano, Chorei. Grupo Chocolate e Turma do Pagode, Virgínia. Vem Marília Mendonça na terceira opção, Segundo Amor da Sua Vida. A quarta é o Fred e Fabrício, Te Amar é o Meu Talento. E a última, Ferrugem, Arrependidaço. Pronto, já tá, né, explicado como é que funciona. 3219-1055. Tá nas suas mãos para você indicar a mais pedida, a mais escolhida aqui na Tri FM.
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0: Turma do Pagode. A primeira começamos com Jorge Mateus e Henrique Juliano. Chorei! Agora tem ainda mais, tem muito mais pra você indicar aqui, pra você de repente poder faturar esse prêmio bacana. Tem o Fred Fabrício, Te Amar é o Meu Talento, a quarta e a última, Ferrugem, Arrependidaço. Ligando 3219-1055, mandando um alô pra gente no nosso zap, você estará concorrendo aquele lindo fone de ouvido Bluetooth sem fio da Tri e um par de convites do cinema, do Cine System do Litoral Plaza Shopping.
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0: FM tá na 30, na melhor, 11h23, tá aí o Arrependidaço Ferrugem, é a última das 5 da sequência premiada que volta daqui a pouquinho, a mais pedida e quem vai levar pra casa, né? Esse super fone de ouvido maravilhoso Bluetooth sem fio da 3FM e o par de convites de cinema do Cine System do Litoral Plaza Shopping já já.
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0: Frequência premiada de volta aqui para trazer quem vai levar para casa o lindo fone de ouvido Bluetooth sem fio e o par de convites do cinema do Cine System do Litoral Plaza Shopping. Vamos comemorar? Vamos, claro. Então bate palma para ele.
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0: Parabéns, Felipe Azevedo Bianco! Ô Felipe, você pode passar aqui na Tri para retirar o seu fone de ouvido. Participou, tá aí todo mundo participando, né? E o Felipe foi o ganhador desse lindo fone de ouvido Bluetooth sem fio e o par de convites do Cine System do Litoral Plaza Shopping. Dois dias úteis, sexta até às 15h, das 2h até às 15h30, ou na segunda-feira. Parabéns, Felipe! E a música que volta...
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0: Maria. Maria.

0: Então, só agradecer o legado. A gente precisa fazer muito isso, hein? Agradecer bastante.
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0: Meia-noite até meia-noite, é o Silas de Oliveira, sua companhia. Pode colocar aí, aumenta mais um pouquinho.
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tá aí, né, nas retaguardas, né, controlando o acesso, tomando conta aí. Pessoal, obrigado por esse carinho, tá bom? Obrigado muito. E os Estados Unidos vai perdendo, a Turquia vai levando 2-1 nos Estados Unidos no segundo tempo, hein? Deixa eu mandar um beijão pra Tatiane. Tatiane Eduardo do Gonzaga, obrigado pelo carinho, um beijo grande. A Ellen, né? Ellen também tá aí com a gente. A Ana Paula da Aparecida, Vilmar Gabriel da Vila Tupi, na Praia Grande. Vanessa Lima, tá aí da Vila Margarida. O Flávio Silva de Jesus do Parque São Vicente. Reginaldo Mian, obrigado, da cidade Náutica. E a Júlia Regina, da cidade Oceano. Todo mundo ligadinho aqui na 3FM. No alô, tá aí recebendo. Mandou um alô pra gente, a gente retribui. 18 para

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2: Tri FM tá na Tri, tá na melhor. Vamos, né, recordar aí um momento super legal. No momento Tri Retro, vamos a 1985. Tenho certeza que muita gente não tava nem vivo, né? Não tinha nascido ainda. E a famosa música One More Night, de

0: Phil Collins. Foi um lançamento originalmente, né, dessa época, desse ano de 85. Ela faz parte do seu aclamado terceiro álbum de estúdio, logo depois que ele saiu do Genesis, né? Ele lançou 3 álbuns e esse foi a parte do terceiro. O nome do álbum era No Jacket Ricky Reid. Um detalhe muito importante, né, desse álbum é que ele estava num restaurante de jaqueta de couro, né? E aí ele foi barrado, porque só podia entrar de paletó. Aí ele ficou indignado, falou, mas minha jaqueta é mais cara que qualquer terno, paletó que tiver aqui dentro. Aí, mas não deixaram, e ele ficou indignado, aí fez No Jacket, Ricky Reid, o nome do álbum, e a gente recorda aqui no Momento Tri Retrô, Phil Collins, One More Night.
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FM tá na 30, na melhor apenas. Mais uma de amor. É o Pixote aqui regravando esse grande sucesso aqui na 3 FM. Eu tô indo embora. Tô indo embora, mas eu volto logo mais às 7 da noite aqui na 3 FM. Fiquem com a madrugada mais gostosa. Fiquem com Deus. Bom descanso pra quem vai descansar. E boa madrugada e bom programa pra todo mundo.

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0: eu acho que você tem que mandar aquela mensagem. Mas manda o que tá no seu coração.
1: Porque se fosse eu falaria mais ou menos assim.

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0: dia! Bom dia pra você que tá ouvindo a nossa Tri FM, tudo bem por aí, tudo certinho? Obrigado pelo seu carinho, pela sua companhia, eu tô chegando! Vamos juntos ao vivo até as 9 horas da manhã, hoje é sexta-feira, 26 de junho de 2026.
1: Sextou
0: aqui na Tri, por aí sextou também? É, então que vem um super fim de semana, muito legal, viu? Que vai ser cheio de coisas incríveis pra você, que você tenha muito sucesso, que dê tudo certo pra você. Chegando com o nosso Acorda Aí, trazendo aquela programação bem gostosa feita só pra você. Vem comigo!
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0: 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Bom dia, 5 e 6. Tá na trita, na melhor.

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1: 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Bom dia, tá na trita na melhor. Agora 5h14, tá no ar o nosso duelo musical. Hoje tá valendo aquele lindo fone de ouvido Bluetooth sem fio da Tri, mais um par de convites de cinema do Cine System do Litoral Plaza Shopping na Praia Grande. Então manda mensagem pelo WhatsApp 3219-1055 com seu nome completo e diz pra gente qual dessas duas vence o duelo hoje. Duelo musical. A primeira é Murilo Ruffi. Saudade Estranha.

0: A número 2, Marília Mendonça, Leão.
1: Marília Leoa, gostosa, posso te ligar, meu bem.
0: São os pais do Léo Mendonça Ruff, que estão concorrendo entre si aqui, né? É, o pai do Léo, que é o Murilo Ruff, e a mãe do Léo, que é a Marília Mendonça. E aí, qual você escolhe para vencer o duelo musical de hoje? Murilo Ruff ou Marília Mendonça? Manda mensagem pelo WhatsApp 3219-1055, nome completo e boa sorte!
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0: Bom dia, 5h15.
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1: melhor. 3FM tá na trita na melhor. Bom dia, 5h26. Depois do intervalo, a gente volta.
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0: FM tá na 30 na melhor. Esse é o sucesso de Bruno Marrone, Inevitável. E continua o nosso duelo.
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0: No duelo musical de hoje, tá valendo lindo fone de ouvido com Bluetooth sem fio da Tri, mais um par de convites de cinema do Cine System, lá do Litoral Plaza Shopping, na Praia Grande. Então manda mensagem pelo WhatsApp 3219-1055 com seu nome completo e diz pra gente qual dessas duas é a melhor. Hoje, a disputa do duelo está entre os pais do Léo Mendonça Ruff. Sabe quem são os pais do Léo Mendonça Ruff? O pai é o Murilo Ruff, ó.
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0: Essa é a número 1 do duelo.
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0: saudade estranha é a número 1 do duelo. É o pai do Léo Mendonça. A número 2 é a mãe do Léo. Marília Mendonça, Leão.
3: 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Que você tá fazendo?
0: Qual dessas duas vence o duelo musical de hoje, o Murilo Ruff ou a Marília Mendonça? Manda mensagem pelo WhatsApp 3219-1055 com o nome completo e boa sorte!
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1: Tri FM tá na trita, na melhor. Eles são Diego e Vitor Hugo com o Bruno e Marrone. E o sucesso Facas. Agora faltam 2 minutos para 6 horas. Bom dia. Depois do intervalo eu volto com mais músicas da programação. Não sai daí não. Olha a hora, faltam 2 para 6. Bom dia.
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0: Bom dia pra você ouvindo a nossa Tri FM, tudo bem por aí, tudo certinho? Obrigado pelo seu carinho, pela sua companhia, vamos juntos ao vivo até as 9 horas da manhã nesta sexta-feira. Hoje é dia 26 de junho de 2026.
1: Sextou
0: aqui na Tri, por aí, sextou também? É? Então vamos nos preparar para mais um super fim de semana, que seja uma sexta-feira maravilhosa e que o seu fim de semana que vem chegando seja incrível, aproveite muito. Você vai trabalhar? Bom trabalho pra você. Você vai folgar? Então descansa bastante, viu? Agora são 6:04, por aqui continua.
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0: Bom dia, 6:04.

0: FM tá na 30 na melhor. Bom dia, 6h13 agora.
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0: E continua o nosso duelo musical. Hoje tá valendo lindo fone de ouvido Bluetooth sem fio da Tri, mais um par de convites de cinema do Cine System do Litoral Plaza Shopping na Praia Grande. Então manda mensagem pelo WhatsApp 3219-1055 com seu nome completo e diz pra gente qual das duas é a vencedora de hoje aqui no duelo. Hoje duelando aqui no nosso Acorda Aí, os pais do Léo Mendonça Ruff. A primeira é Murilo Ruff, o pai do Léo. Murilo Ruff, Saudade Estranha é a número 1. A número 2 é a mãe do Léo, Marília Mendonça Leão.
2: Marília Leoa, gostosa, posso te ligar, meu bem? Que você tá fazendo agora?
0: Qual dessas duas vence o duelo musical de hoje, hein? Participa, boa sorte. O resultado sai às 7.
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0: FM tá na trita na melhor. Bom dia, 6h20. Esse aí é o Pixote, Razão de Viver. 6h20, depois do intervalo eu volto com mais músicas da programação. Você tá ouvindo o Acorda Aí, com a programação mais gostosa de todo o litoral. Agora 6h20.
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1: Bom dia, Natri, agora 6h33.

0: FM, bom dia. Olha a hora, 6h39.
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0: FM, bom dia! Tá na trita, na melhor, agora faltam 19 para 7, depois do intervalo eu volto com mais.
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0: depois do intervalo eu volto com mais. 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
0: Agora faltam 13 minutos para 7 horas da manhã. Agora é a última chamada, hein? Essa é a última chamada para o nosso duelo musical. Hoje tá valendo lindo fone de ouvido Bluetooth sem fio da Tri, mais um par de convites de cinema do Cine System, lá do Litoral Plaza Shopping, na Praia Grande. Então manda mensagem pelo WhatsApp 3219-1055 com seu nome completo e diz pra gente, dessas duas aqui, qual vence o duelo hoje?
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0: A número 1 é Murilo Huff, Saudade Estranha. A número 2, Marília Mendonça, Leão.
2: Marília Leoa, gostosa, posso te ligar, meu bem.
0: Os pais do Léo Mendonça, né? É o Murilo Huff e a Marília Mendonça, eles que são os pais aí do Léo Mendonça. Qual delas você escolhe? A número 1, o pai, ou a número 2, a mãe? 3219-1055, nome completo e boa sorte. Resultado sai daqui a pouquinho.
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2: Muito bem, agora faltam 3 minutos para 7 horas da manhã, é hora do resultado, né? Muita gente mandando mensagem para cá, participando com a gente, querendo ganhar esse super fone de ouvido com Bluetooth sem fio da Tri FM, mais um par de convites do Cine System lá do Litoral Plaza Shopping na Praia Grande para ver o filme que quiser. E quem faturou com a gente hoje esse par de convites cinema e o fone de ouvido foi o Daniel, Daniel Bicalho Campos.
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2: Ô, Daniel! Parabéns, Daniel! Daniel Bicalho Campos! Ô, Daniel, você tem 2 dias úteis para passar aqui na Tri FM, aqui na João Pessoa 350, no centro de Santos, das 14h até as 15h30 com seu documento de identidade para pegar aí seus presentes, tá bom? Parabéns, Daniel, obrigado a todos que participaram e agora a música vencedora.
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2: Venceu a número 2.
3: Sim, música boa.

0: FM, bom dia, 7 horas em ponto, já já eu volto.
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2: Bom dia! Bom dia! Pra você que tá ouvindo a nossa Tri FM, tudo bem por aí? Tudo certinho? Obrigado pelo seu carinho, pela sua companhia, viu? Vamos juntos ao vivo até as 9. Hoje é sexta-feira, dia 26 de junho de 2026.
4: Sextou
2: aqui na Tri, que venha mais um super fim de semana, que venha com muitas coisas boas pra você, viu? Você vai trabalhar fim de semana? Bom trabalho pra você, bom sucesso, muito sucesso aí na sua carreira, em tudo que você faz, viu? Você vai folgar? Então bom descanso, aproveita bastante, relaxa pra começar a próxima semana tudo numa boa, tá certo? Mas sempre ouvindo a nossa Tri FM, né? Obrigado pelo seu carinho, viu? Graças a você, a Tri FM está há 45 anos no ar com uma história de sintonia com você. Tocando só sucessos, sempre com a melhor programação, os melhores prêmios, os melhores shows, tudo que você gosta você tem aqui na Tri FM. Então fica na Tri, porque tá na Tri, tá na melhor!
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0: 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Bom dia, agora são 7h20. Uma ótima sexta-feira pra você. Que o seu fim de semana que vem chegando seja maravilhoso, tudo dê certo pra você, viu? 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
3: Bom dia, na Tri, agora 7h28, vamos saber do trânsito. Ariane Rocha, bom dia, como é que tá o trânsito?
4: Oi, Roque, bom dia para você, bom dia para o ouvinte da Tri. Trânsito tranquilo, viu? Tem um pouquinho de lentidão na entrada de Santos, na Avenida Martins Fontes. O pior trecho é um pouquinho mais atrás, ali na Via Anchieta, para quem acessa o Porto de Santos. A Avenida da Praia começa a ficar movimentada também na divisa entre Santos e São Vicente. Saída de Praia Grande, por enquanto, tranquila. O motorista não encontra dificuldade ao longo da Via Expressa Sul. Na Ponte do Mar Pequeno, também com o tráfego normal. Para o nosso ouvinte que vai pegar a estrada, o sistema Anchieta Imigrantes tem 3 pontos de lentidão. 2 na chegada a São Paulo pela Via Anchieta, do quilômetro 19 até o 16 e do 13 ao 10. E na Rodovia dos Imigrantes, do 16 até o 14.
3: Muito bem, Ariane. Há informações também aqui que tem um caminhão quebrado ali na Martins Fãs, a entrada de Santos, perto do cemitério ali, tá? Então o pessoal já vai... O pessoal da CT tá por ali, né? Já tá ajeitando tudo. Mas quem tá ouvindo a gente aí, tá no carro, tá no ônibus, já vai sabendo que a entrada de Santos tá meio complicada hoje por conta aí desse caminhão quebrado e excesso de veículos também, tá bom?
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3: E as balsas de milhões, hein, Ariane?
4: Por enquanto, bem tranquilas, viu? Tanto do lado de Santos quanto do lado de Guarujá, o tempo de espera é de 15 minutos. De acordo com o Departamento Hidroviário, 8 embarcações estão operando agora.
3: Sim.
4: Daqui a pouquinho eu volto pra falar de Copa do Mundo. Quem será que o Brasil vai enfrentar na próxima fase?
3: Eu já sei.
4: Conto já já.
3: É.
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3: Eu já sei porque eu vi o jogo essa noite, então... Mas não vou falar, vou esperar você... Pra gente poder entregar pro povo aí qual será o próximo adversário. Segunda-feira, às 14h, Copa do Mundo. Quem será que o Brasil vai pegar, hein? Será que foi a Suécia? Será que foi o Japão que passou? A Holanda? Nós vamos saber daqui a pouquinho com a Ariane. Fica ligado aí.
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3: Bom dia, 7h30. Que é

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Bom dia! Agora faltam 18 para as 8. Você ouviu aí Danilo e Davi? Não mexe nas minhas gavetas. Agora são 7 horas e 42 minutos, faltam 18 para as 8. Ontem nós tivemos o sorteio do bolão da Tri, né? Bolão para saber o resultado Brasil e Escócia. O Brasil ganhou de 3 a 0 da Escócia. E ontem tivemos o resultado. Quem faturou a camiseta da seleção brasileira amarela oficial, mais a bola Trionda, presentes da Tri e do cantor Cris, foi a Juliane Dias de Oliveira. Ela é do Japuí de São Vicente, fez aí o bolão aposta dela de 3 a 0, Brasil ganhou. Parabéns, Juliane!

saber o resultado Brasil e Escócia. O Brasil ganhou de 3 a 0 da Escócia. E ontem tivemos o resultado. Quem faturou a camiseta da seleção brasileira amarela oficial, mais a bola Trionda, presentes da Tri e do cantor Cris, foi a Juliane Dias de Oliveira. Ela é do Japuí de São Vicente, fez aí o bolão, aposta dela de 3 a 0, Brasil ganhou. Parabéns, Juliane! Ô Juliane, nossa equipe vai entrar em contato com você para você vir buscar aqui a sua camiseta e a sua bola. Presentes da Tri FM do cantor Cris, tá bom? Parabéns, Juliane Dias de Oliveira, que faturou então o bolão da Tri. Ela acertou o resultado Brasil 3, Escócia 0. Obrigado a todos que participaram do bolão aí, viu? Infelizmente não dá para presentear todo mundo, né? Mas é muito importante saber dessa participação de todos aí, que muita gente participou concorrendo aí, dando seu palpite. Obrigado pelo carinho de todos, por essa audiência maravilhosa. Faltam 17 para as 8. Depois do intervalo eu volto com mais sucessos. Não sai daí não! Continua.

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0: Tri FM, agora faltam 13 para as 8.
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0: Ariane Rocha, ontem tivemos então o resultado aí do jogo entre Japão e Suécia e já temos o adversário da seleção brasileira, não é isso?
2: É, Rock, o Brasil já sabe quem vai enfrentar na próxima fase da Copa do Mundo, 16avos. O adversário da seleção brasileira vai ser o Japão.
0: Eita.
2: A equipe entra em campo na segunda-feira, dia 29, às 14h, contra, sim, os japoneses, depois de terminar a primeira fase na liderança do Grupo C. O confronto marca o início da caminhada do Brasil no mata-mata. A seleção chega embalada pela vitória por 3-0 sobre a Escócia, em sua melhor atuação até aqui no Mundial. O Vini Júnior foi o destaque da noite, o Neymar também fez a sua estreia, entrando no segundo tempo. E a segunda fase começa antes, no domingo, antes do Brasil entrar em campo. O Brasil joga na segunda, mas a segunda fase começa no domingo com África do Sul e Canadá às 16h em Los Angeles. Na segunda, além de Brasil e Japão, a tabela também prevê a Alemanha contra um terceiro colocado às 17h e Holanda contra Marrocos às 22h. 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A programação continua hoje, no fim de semana, com estrutura para os jogos, atividades para toda a família, praça de alimentação, enfim, vale a pena. Daqui a pouquinho eu volto com outras notícias. 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
0: Legal, Ariane, mas é bom lembrar que o Japão não é fácil, não é fácil não, hein, gente? Não é fácil não, apesar da retrospectiva ser boa, né? O Brasil já venceu o Japão 11 vezes, teve 2 empates e apenas uma derrota, que foi no ano passado no amistoso. Mas é bom ficar esperto, porque o time japonês é um time entrosado, eles correm muito, eles jogam, vão pra cima, se o Brasil bobear, toma, hein? Então é bom ficar de olho aberto, entendeu? Ficar de olho aberto contra o Japão. Brasil! Brasil! Faltam 11 para as 8!

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0: 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Tiaguinho, na Rádio Mais TH do Brasil, me balançou. Agora 8 horas em ponto. Um ótimo dia pra você, uma ótima sexta-feira. Obrigado aí pelo seu carinho, pela sua companhia. Deixa eu mandar um beijo aqui pra Dona Maria. A Dona Maria tá completando 62 anos hoje e ela trabalha no Campo Grande Santos. É, aqui em Santos, né? No residencial Abrolhos. Quem mandou mensagem aqui foi a Patrícia, né? A Patrícia, o Cristiano, o Simval, a Eliane, a Irani, desejando aí felicidades pra Dona Maria. Ô, Dona Maria! Um beijo pra senhora, viu? Parabéns aí, felicidades, muitos anos de vida. Sinta-se beijada e abraçada por toda a equipe da Tri FM, tá bom, Dona Maria? Obrigado pelo carinho e pela audiência de vocês aí no Residencial Abrolhos. 8 horas em ponto. Depois do intervalo, a gente volta com mais sucessos. Fica aí.
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6: Muito bem, agora 8:04, a Ariane Rocha e o tempo, chove hoje ou não?
7: Olha, tem possibilidade de chuva no final da tarde e no início da noite, viu, Roque? Mas hoje o tempo fica um pouquinho mais estável, tempo nublado, muitas nuvens no céu, mas sem previsão de chuva ao longo do dia. Os termômetros sobem um pouquinho mais, chegando a máximas de 21 graus, mínimas de 16 graus. Pro final de semana, muita instabilidade. Amanhã o sol aparece entre nuvens pela manhã e à tarde há possibilidade de chover. Os termômetros podem chegar a máximas de 23 graus e mínimas de 17. Agora, no domingo, o tempo fica bom. O sol brilha forte durante todo o dia. Os termômetros variam entre 18 e 25 graus. E no domingo, não há previsão de chuva.
6: Ah, então domingo eu vou surfar.
7: Boa. Boa. É um bom dia pra surfar, que aí você não se molha, bem
6: não
7: tranquilo.
6: Não tem chuva, não vai estar frio, vai estar top.
7: É isso aí.
6: Dito que eu gosto.
7: Daqui a pouquinho eu volto. Tá na trita, tá na melhor.

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2: 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Bom dia. Bom dia para você ouvindo a nossa Tri FM. Obrigado pelo seu carinho, obrigado pela sua companhia. Vamos juntos ao vivo até as 9 horas da manhã nesta sexta-feira. Hoje é dia 26 de junho de 2026. 260626. Você sabe o que significa isso, Ariane?
3: Eu sei.
2: Sabe?
3: Significa que eu vou entrar de férias.
2: Quer dizer que você trabalha hoje e só volta em agosto agora, é isso?
3: Não, volto no final de julho.
2: Ah, então tá menos mal. Então tá bom. Então pode sair de férias à vontade.
3: Mas calma que o dia inteiro eu tô aqui ainda.
2: É, né? Não, comigo não. Comigo é só mais uma horinha. Depois você vai ter que ralar em outros cantos.
3: É isso aí.
2: Muito bem. Dia 26 do 6 do 26. De frente pra trás, de trás pra frente, na mesma data. Sabe o que significa? Nada. É mais um dia na sua vida, uma sexta-feira, mas segue firme porque tá na trita na melhor.
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0: FM dando a treta na melhor. Agora 8h21. Felipe Rodrigo ignora. 8h21.
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4: Tri-FM agora 8h27.
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6: Olha, Roque, 4 das 10 redações que receberam nota 1000 no Enem 2025 tiveram grandes divergências entre os primeiros corretores.

0: Em um dos casos, um candidato recebeu 600 e 760 pontos nas avaliações iniciais, mas terminou com nota máxima após análise de uma banca extraordinária. Segundo o INEP, esse procedimento é adotado quando há diferenças significativas entre as correções e garante a definição da nota final por especialistas. E um guarda-vidas do litoral paulista tenta entrar para o Guinness Book com um desafio de resistência. Flávio Henrique Pinto dos Santos, de 43 anos, vai correr 195 quilômetros em 24 horas em uma esteira manual em Praia Grande. Além de buscar o recorde mundial, a iniciativa também vai arrecadar alimentos para doação e incentivar a prática de atividades físicas e ações solidárias. E o Parque Valongo, no Porto de Santos, ganha um novo espaço para eventos. O Armazém 3 foi revitalizado e passa a contar com uma área de 2.127 metros quadrados, com capacidade para até 3 mil pessoas em shows e eventos. A terceira fase do projeto também prevê a urbanização do entorno e a construção de uma marina, reforçando o potencial turístico do litoral paulista. Daqui a pouquinho eu volto com outras notícias. 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

deixar. Agora faltam 19 para as 9. Bom dia. 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
5: Bom dia, faltam 14 minutos para as 9 horas da manhã. Ariane Rocha e o trânsito.
6: Olha, trânsito mais complicado na entrada de Santos. Um carro quebrado ali próximo ao cemitério da Filosofia complica um pouco o trânsito, mas é só esse trecho entre a Via Anchieta e o cemitério. Depois disso, o trânsito flui melhor. Na região da praia, para quem sai da linha amarela, sem grandes problemas também. Trânsito fica um pouquinho mais lento depois que passa a divisa entre Santos e São Vicente. Após o Canal 2, vai tranquilo. Linha amarela sem problemas. A saída de Praia Grande para São Vicente ao longo da Via Expressa Sul, com o trânsito bom, tem um trechinho com o tráfego carregado na altura da Vila Tupi por conta de um acidente. Mas é um trecho bem pequeno. No geral, o trânsito vai bem. Nas estradas, o sistema Anchieta Imigrantes segue com lentidão na chegada à capital paulista. Para quem chega pela Via Anchieta, a lentidão é do quilômetro 19 até o 16 e também do 13 ao 10. Na rodovia dos imigrantes, do 16 até o 14. Na entrada de Santos, do 63 até o 65, também com o trânsito bem carregado, reflexo do mesmo carro quebrado lá em frente ao cemitério.
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5: E as balsas, hein?
6: Mais complicadas agora. Para quem sai de Santos, 20 minutos de espera. O motorista que sai de Guarujá com 20...

0: 25 minutos de espera. De acordo com o departamento hidroviário, 8 embarcações estão operando agora.
1: Muito bem.
0: Daqui a pouquinho eu volto com outras notícias. 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

0: Tri FM, bom dia, faltam 6 para as 9.
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Bom dia! Faltam 2 minutos para as 9 horas da manhã. Chegamos ao final aqui da nossa manhãzaça. Vamos pro sorteio então? Valendo aquele super kit da Tri FM, que vem o copo térmico musical. É o copo

0: 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Legal, né? E quem ganhou esse super kit da Tri FM hoje foi a Neuza. Neuza Carvalho Bicudo.
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0: Ô, Neuza, parabéns! Neuza Carvalho Bicudo. Neuza, você tem 2 dias úteis para passar aqui na Tri FM, aqui na João Pessoa 350, no centro de Santos, das 2 da tarde até as 3h30, com seu documento de identidade e pegar seus presentes, tá bom? Parabéns, Neuza. Obrigado a todos que participaram. Vem aí o Rick com a Helene trazendo para você o Conta Mais. Eu tô indo embora. Hoje, logo mais, estarei à noite lá na Vila Junina, em Praia Grande. Hoje, amanhã e domingo. São os 3 últimos dias de shows lá no palco. E vai ser legal pra caramba, tá todo mundo convidado, viu? Custa só R$4 a entrada inteira, né? A meia paga R$2 pra você aproveitar. Tem muitas coisas legais lá. Tem brinquedos, comidas, bebidas, show no palco a partir das 21h. Tem quadrilha. Muito legal, viu, gente? Vai lá conferir. Lá no cartódromo, na entrada de Praia Grande. Hoje, amanhã e domingo, eu vou estar no palco lá apresentando, tá bom? E aqui nos estúdios eu volto amanhã, sabadão, 12h. Fazendo a festa no seu rádio. Que você tenha uma ótima sexta-feira. Se cuida. Beijos e abraços. Tchau, gente.

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0: Vamos lá, bom dia, 9:07. Por aqui o Rick nessa sexta-feira, sextamos. Sextou, galera, bora lá que segunda-feira tem jogo do Brasil.
1: Brasil!
0: Brasil e Japão, vamos com tudo pra cima dos caras. Eles que abram os olhos, hein?
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Simone Mendes tá na Trita na Melhor, já rolou a resenha fora do ar aqui. Até Rock Vira ajudou a gente. Daqui a pouco vem a pergunta aqui dentro do Conta Mais.

0: aniversariante do dia aí, ó. Dilcinho, parabéns pra ele, garoto. O que é que eu faço agora? Ô, Nani, quantos anos que o Dilcinho tá fazendo, hein?
1: Opa, Rick, bom dia.
0: Bom dia, bom dia.
1: Dia maravilhoso, sextou.
0: Sextou.
1: O Dilcinho está fazendo 34 aninhos, olha.
0: 34 anos, é um garoto saído das fraldas há pouco tempo.
1: É verdade, né?
0: Tem muita carreira pela frente, manda verdade. Muito bem, manda muito bem. Bom, mas e as datas?
1: Bora!
0: Continua com os aniversários, valendo o Dilcinho, quem mais?
1: Tem o Gilberto Gil, cantor, compositor e político, 84
0: legal.
1: Anos. Luísa Posse,
0: nossa,
1: cantora,
0: cantor?
1: Compositor e apresentadora, 42.
0: Ah.
1: Rodrigo Veronese, ator e apresentador, 55.
0: Ok.
1: Cris O'Donnell, ator, 56 anos. Ariana Grande,
0: outra
1: cantora e
0: cantora?
1: Atriz.
0: Caramba!
1: 33 anos. E o Dilcinho, com 34 anos, amigo.
0: Dia 26 de junho foi um dia dos cantores. Aí, comemoração.
1: Dia Internacional contra o Abuso e Tráfico Ilícito de Drogas. Dia Internacional de Apoio às Vítimas de Tortura. Dia Nacional da Imprensa Espírita.
0: Certo.
1: Dia Nacional do Diabetes. E Dia do Metrologista.
0: Muito bom, né?
1: Certo, amigo?
0: São 9h22, já tem gente perguntando se a gente vai dar o fone de ouvido. E vamos dar justamente isso, fone de ouvido Bluetooth, que é um dos prêmios mais cobiçados hoje na Tri, porque o pessoal já correu a boca miúda, como se diz antigamente, o fone de ouvido da Tri teve um upgrade, era muito bom e agora ele tá excelente. O fone de ouvido, quem tá usando, tá adorando, e mais os convites para o Cine System, que é sempre bom pegar um cineminha no frio, eu adoro.
1: Opa!
0: Em época de frio, eu adoro.
1: E passamos, né, Rick?
0: Passamos.
1: Coisa boa.
0: Você tá falando da Copa, né?
1: É.
0: Mas eu vou te falar uma coisa.
1: Segunda, Brasil e Japão.
0: Eu já sabia que ia ser o Japão.

0: cara,
1: O Japão, ele já ganhou do Brasil em outubro, de virada, tava 2-0 pro Brasil, o Japão fez 3-2. O Japão, coletivamente, é superior que o Brasil. Como não é?
0: Não é, não.
1: É sim.
0: Não é.
1: No toque de bola, Elaine. Eu tô falando, os caras triangulam bem, os moleque correm, os japinha correm. Eles são levinhos, eles correm.
0: Mas agora a nossa molecada também é nova, Rick. Não é aquele
1: só o Rian e o Hendrick. Né? Ah, o Casimiro não, corre alguma coisa?
0: Tem
1: uma... Ah, bujãozinho de gás lá no meio do campo, não faz nada, fica parado. Ah, agora ele emagreceu, uns 4 quilos depois do primeiro jogo.
0: Eita.
1: Tava pesado, não corria.
0: Eita!
1: Não dá mais, chega, tira esse cara do time. Mas vamos falar de outra coisa,
0: Falar de outra coisa, que eu não quero discutir contigo por causa da Copa, tá?
1: Daqui a pouco,
0: fica falando...
1: Daqui a pouco eu vou virar o Val aqui.
0: Falando do jogo.
1: Dá, gente.
0: O Brasil tá assim...
1: Preparem,
0: eu vou te mandar pra lá.
1: Prepare-se, porque eu não sei não, hein?
0: Não,
1: se o Brasil sair nos 16 avos, vai ser a vergonha mundial do futebol.
0: Não vai, ele vai ganhar. Brasil, segunda, vai ganhar. E eu vou dar o palpite e vou acertar.
1: O Brasil já perdeu pro Japão em outubro.
0: Filho!
1: De virada.
0: Eu sempre falo que jogo é sorte, Rick. Você vai ver.
1: Ah, que sorte,
0: né? As bolas do Brasil vão entrar todas. E ele vai, vai ganhar sim.
1: Bom, tomara que você...
0: Eu tô confiante.
1: Gente, eu vou torcer pro Brasil. Mas eu tô com medo.
0: Que medo?
1: O time do Brasil tem valores individuais, não tem coletivo.
0: Que medo.
1: Quem entende um pouquinho de futebol sabe do que eu tô falando, tá?
0: Tá.
1: E não me deixa nervoso.
0: Tu que não me deixa nervosa. Vamos pra nossa enquete.
1: Vamos pra enquete. Vai falar da mãe ou vai falar dessa daí?
0: É dessa daqui.
1: Essa aqui?
0: É.
1: Então vai, fala.
0: Você já falou, né, que é o fone, né, tudo bonitinho. A gente vamos brincar? Brincar de completar a frase,
1: O complete.
0: Complete a frase, tá bom, meu amigo. Então, para os nossos ouvintes aí, ó. O hábito que eu prometo abandonar toda sexta-feira é 3 pontinhos.
1: Caramba, gente, o hábito que eu... Como é que é,
0: Pre? O hábito que eu prometo abandonar toda sexta-feira é 3 pontinhos.
1: O hábito que eu prometo abandonar toda sexta-feira é...
0: É, qual é o seu hábito?
1: Ah, meu Deus do
0: céu.
1: Você
0: promete abandonar toda sexta.
1: Sexta-feira me dá preguiça de ir pra academia.
0: É, eu
1: aí
0: também tenho isso.
1: Eu prometo sempre... Não, quinta-feira eu falo, não, amanhã eu vou. Aí hoje eu já tô arrumando desculpa, acho que não vai dar por causa disso.
0: Né? Eu.
1: É melhor
0: igualzinho.
1: Melhor treinar segunda-feira, aí alguém me lembra. Mas a academia funciona sábado.
0: É, sexta e sábado. Não,
1: sábado,
0: né?
1: É descanso, já penso logo. Vai, e você, hein? Conta aí pra gente.
0: O hábito que eu prometo abandonar toda sexta-feira é 3 pontinhos. Mande seu áudio.
1: Áudio é vida.

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14: Agora 9:32.

0: 15 para as 10, a gente vai sortear aquele fone de ouvido Bluetooth e também sem fio, né? E os convites para o Cine System para a pergunta que não cala nessa manhã.
1: Sextou!
0: Sextou! E por ser sexta-feira, a gente está pedindo para você completar a frase.
1: Isso mesmo. O hábito que eu prometo abandonar toda sexta-feira é...
0: Então vamos ouvir as primeiras participações aí, Nani. Vamos ver o que o pessoal quer abandonar e não abandona.
2: Bom dia, Elaine. Bom dia, Henrique. Bom dia, Tri, Mara, aqui do Sítio Conceiçãozinha. Como todos os dias, estou no meu salão, escutando ligadinha na Tri.
1: Linda,
2: e um hábito que eu não prometo... Não é só sexta-feira que eu prometo ter, né?
0: Não.
2: Mas todos os dias da semana, é ter paciência com meu marido.
1: Paciência?
2: Só que o querido não colabora. O
0: que, que
2: então,
0: ele faz?
2: Então, toda semana, todos os dias... Eu perco a paciência com ele.
0: Nossa.
2: Então, né, é isso. Tá na tri, tá
1: tem
2: na
1: que meditar, hein, Marinha.
0: Dá aquela meditada.
1: Conta até 10.
0: É. Fica em paz, mulher.
3: Bom dia, Rick. Bom dia, Ali. O que eu prometo abandonar toda sexta-feira
1: é
3: parar de mentir pra minha mulher que eu vou trabalhar até tarde pra poder ir tomar cerveja e cachaça com meus amigos, porque ele me acolhe no sábado, né?
0: Vai tomar cachaça.
3: E sabe, o sábado ela quer pra ela, então o sábado é pros amigos. Isso eu vou prometer pra ela, eu acho que eu vou abandonar.
1: Olha, abandone isso. Acha não, Fábio.
3: Né? Então tem que tomar um pouco de vergonha na cara.
1: Isso.
3: Eu prometo abandonar.
1: Tome.
3: Toda sexta-feira eu menti pra ela.
1: Mas para de mentir.
3: É bom, né?
1: Não é bom, não.
3: Mas um abraço a todos. Quero muito esse fone de ouvido aí. Meu fone de ouvido
1: ele
3: tá
1: mostrou
3: podre.
1: O fone dele, tá podre.
0: Tá bom,
1: aqui,
0: querido. É, ele mostrou o fone, tá ruim o fone dele, tá
1: mas
0: péssimo.
1: Mas tem que abandonar esse vício sim. Mentir para a esposa não é legal. Que isso?
0: Eu acho que eu acho. Vamos lá,
4: bom
0: mais um.
4: Bom dia, amiga Dani.
0: Bom dia.
1: Bom dia
4: a todos os ouvintes da 3FM. O hábito que eu prometo extinguir da minha vida, acabar, extirpar do meu...
0: Extirpar.
4: Da minha vida na sexta-feira é... Comer pizza, cara, toda sexta-feira eu como pizza,
1: toda
4: mas não adianta,
1: sexta?
4: Treino na academia toda semana toda, chega na sexta-feira se atola na pizza.
0: Ah, mas também, então a gente não precisa dessas coisas, né?
4: Cara, tria, amigo.
1: Mas ele quer abandonar na sexta, acho.
0: Aí é o Felipe Galvão.
4: Pensou que eu não ia vir, né, amigo?
0: É o Felipe Galvão,
1: enganou
0: a gente, aí no final ele trouxe o Felipe, o Galvão.
5: Bom dia, Rick.
1: Bom dia.
5: O hábito que eu prometo toda sexta-feira, hoje eu não bebo.
0: Hoje eu não bebo.
5: Da tarde, a latinha já tá trincando e eu tô.
0: Tá trincando.
5: E eu tô bebendo. Então, isso é um hábito que eu prometo, mas não cumpro nunca.
1: Nunca. Ah,
0: obrigado, querida. Caramba, viu? É fogo, Nani.
1: Gente.
0: Mas também sexta-feira, né, gente?
1: Só lembre de uma.

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0: 10:05. Nani, o que, que aconteceu com a Virgínia? Alô, Virgínia. Alô, Virgínia, como diz a música.
1: Exclusivo.
0: Mas vão tirar a mulher mesmo?
1: Bom, vão sim, Henrique. Hulk assume cobertura da Copa no Domingão. Virgínia está fora.
0: Ixi, Maria.
1: Sim, sim. Sim.
0: Vai lá, aconteceu alguma coisa, hein?
1: A Globo decidiu, a TV Globo decidiu afastar a influenciadora Virgínia da cobertura da Copa do Mundo.
0: Chamava Diário de Virgínia, não é isso?
1: Isso.
0: Era legal, tava achando legal.
1: Você tava achando legal?
0: Eu achei.
1: Mas muita gente não, Rick. O apresentador Luciano Huck assume a condução, né, do quadro no Domingão com o Huck, né? As repercussão negativa. O quadro Diário de Virgínia recebeu duras críticas do público e da imprensa especializada, que questionaram o preparo e a falta de formato jornalístico para o evento. A participação da influenciadora não gerou o engajamento e os números de audiências esperados pela emissora. Aí o que vem, o que tá pesando, né? Anunciantes manifestaram insatisfação nos bastidores com o desgaste provocado pelo nome da influenciadora nas redes sociais.
0: Ah, bicho, quando pega no bolso,
1: isso.
0: Aí já era.
1: Então, por enquanto, o quadro de Virgínia não terá novas gravações e a participação dela foi suspensa do projeto principal. E o Luciano, né, viajou...
0: Mandaram o Huck pra lá.
1: Pra lá. Viajou para os Estados Unidos para gravar as entrevistas diretamente com os jogadores da seleção brasileira, com material que inclui nomes como Neymar, Vini Júnior e Bruno Guimarães, entendeu?
0: É que ela é do streaming, então, né? E ele, o Luciano Huck, já é consagrado e tal.
1: Sim.
0: É o formato, né?
1: Ela não tem aquele engajamento jornalístico.
0: Mas ela
1: é uma influenciadora, né? Meio complicado pra onde colocaram ela nesse papel, eu acho.
0: Eu acho assim, os diretores que convocaram ela sabem que ela é influenciadora.
1: Acho que tentaram, né, Rick?
0: Eles quiseram, acho, fazer alguma coisa pra ficar mais descontraído. Eu vou te dizer, o Huck é bom pra fazer isso. O Mion é bom pra fazer isso também. Se mandar o Mion, vai arrebentar.
1: Sim, eles são entrevistadores.
0: Eles são caras,
1: né?
0: que já Tem eram como. Um pouco diferentes do padrão anterior Globo, anos 90, 2000. Eles já são um pouco verdade. Diferentes.
1: Poderiam ter começado desde
0: já
1: o começo, já ter
0: com
1: colocado
0: ele.
1: No caso. Pra depois ficar, assim ficar feio, né? Daí coloca ela, daí anuncia
0: agora
1: que não
0: tira,
1: tá legal,
0: né?
1: Que bora.
0: Coisa. Mas ela ganhou quanto pra fazer isso aí? Você falou pra mim, né?
1: Não, menino.
0: Quanto foi mesmo?
1: Olha, 40 mil, Rick. Olha
0: mas
1: aqui,
0: isso
1: ó.
0: Não é dinheiro pra ela.
1: Ela está nos Estados Unidos desde o dia 7 de junho para a cobertura mundial, né? Durante a fase de grupos, ela recebeu cerca de 40 mil pelo trabalho no programa.
0: Pouco, é pouco.
1: E também teve participação em ações comerciais exibidas no Domingão com o Hulk.
0: Manda pra mim
1: então,
0: os 40 mil.
1: Você vai dar até com menos, né?
0: Pra ela é pouco isso aí, mas pra mim é muito dinheiro.
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0: FM tá na trita, na melhor, é Kaique Coração, não é de aço. Gente, tá na hora da gente ouvir mais áudios, valendo fone de ouvido com Bluetooth e também um par de convites de cinema para o Cine System. O hábito que eu prometo abandonar toda sexta-feira é...
1: É, complete aí,
0: pontinhos,
1: né?
0: Pontinhos.
1: Bora lá, Rio.
0: Bora ouvir o povo, Nani.
2: Bom dia,
1: bom dia.
2: Bom dia, Elaine,
0: bom dia.
2: Linda.
0: Bom
2: Silmara dia, Costa, Canto do Forte, Praia Grande. Então, sobre a enquete de hoje.
1: Diga.
2: Eu sempre falo pra mim, toda sexta-feira, é não acordar cedo no sábado.
1: Ah!
2: Gente, eu não consigo. Ah. Eu, como tô acostumada a levantar cedo,
0: te acorda.
2: Aí eu fico, aí eu levanto, né? Acordo no sábado, aí olho pra um lado, olho pro outro, falo, gente, de novo.
1: Gente!
2: Eu acordei cedo na minha folga.
1: Que hábito.
0: É.
2: Beijo.
1: Pra mim é um hábito.
2: Na trita, na melhor.
1: Pra mim seria um hábito fácil de resolver.
0: Como que resolve?
1: Eu bem durmo.
0: Não, eu acordo, eu acabo acordando
1: consigo,
0: cedo
1: não.
0: Também, acabo acordando. É bom que você faz outras coisas, né?
1: É, adianta o dia. Dia rende, né?
0: Dia rende, dia rende.
3: Bom dia, Rick. Bom dia.
1: Bom dia.
3: Donizete Ribeiro, falo de Praia Grande.
1: Oi, Gleison.
3: O hábito que eu pretendo

0: parar toda sexta-feira é de comer pizza.
1: Aí também,
2: nossa, minha outro pizzaiolo.
0: Não escute, porque a bichinha é viciada também.
1: Gente,
0: que ela não escute. Meu gordo, tem que cuidar mais da saúde.
1: É verdade, isso é importante.
2: Isso aí, garoto.
0: Tá na melhor.
2: Mas é bom pizza demais, gente.
1: É verdade.
2: Pizza assim, não tem hora pra comer. Bom dia.
3: Da sexta-feira. É parar de falar que na segunda-feira eu vou começar a dieta e não começa.
2: Aí, esse negócio de
3: toda
2: dieta.
3: Toda sexta-feira eu vou falar a mesma coisa. Não. Esse sábado e domingo a gente vai extravasar. E segunda-feira nós começa
1: certinho,
3: a dieta.
1: Certinho, tudo
2: tem
1: certo.
2: Não tem como.
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1: Vamos lá, vamos saber o que que tá acontecendo com a dupla Matheus e Cauã.
2: Opa, Matheus e Cauã.
1: O que é isso, Nani? Processo?
2: Isso mesmo, amigo. Matheus e Cauã estão sendo processados em 8 milhões pelo ex-empresário Marcos Araújo.
1: Ai, ai, ai.
2: Ai, ai, ai, ai, ai. Que figura esses
1: Mas
2: dois,
1: que,
2: hein?
1: Que fala, explica.
2: Olha,
1: isso.
2: Olha, vamos lá. A dupla sertaneja Matheus e Cauã está sendo processada na justiça pelo ex-empresário Marcos Araújo, da Audio Mix, em cerca de 8 milhões, Henrique. 8 milhões.
1: É uma grana, hein?
2: Isso. Segundo a ação movida pelo produtor musical, ele cobra o valor referente à realização de 45 shows acordados em 2021 como forma de pagamento pela rescisão do contrato entre o empresário e os artistas. Eles não cumpriram com a sua obrigação com Marcos Araújo, entendeu?
1: Segundo ele, né?
2: É, verdade. Após 2 anos e 3 meses sendo agenciados, né, por ele, né, pelo Marcos Araújo, as partes decidiram reincidir o contrato. Como parte do acordo, ficou estabelecida a realização de 45 shows ao longo de 4 anos como indenização pela rescisão.
1: Ah, ele ia ganhar isso, e não ganhou.
2: Isso,
1: não
2: com
1: foram
2: certeza.
1: Feitos.
2: Mas
1: caramba,
2: os advogados de Matheus e Cauã, né, também sustentaram na contranotificação que Marcos Araújo e a empresa representada por ele,
1: certo,
2: a Masa Societária, né, LTDA, não demonstraram interesse em utilizar todos os shows dentro dos prazos estipulados.
1: Caramba,
2: então,
1: confusão.
2: Então tem coisa, né? Então pode ser que Marcos Araújo não cumpriu com alguns shows, né? Alguma obrigação, né, dele lá, né? Dentre esses 45 shows. E não foi pago isso, né? Mas ele tá alegando que ele não pagou todos os shows, né?
1: Olha, é uma confusão, porque no fundo a gente só sabe que o combinado não sai caro.
2: É verdade,
1: aí teve,
2: né,
1: alguma outra coisa que eles não estão falando aí.
2: Sim.
1: Que é muita grana, hein? 8 milhões?
2: Olha, e além disso, né, afirmaram que em um dos eventos a dupla não recebeu tempo hábil nem as informações necessárias para se apresentar no Vila Mix em 2024. Por esse motivo, defende que foram contabilizados 7 shows realizados. O Marcos está falando que foi um tanto de shows, né?
1: Certo, certo.
2: E a dupla tá falando que não, entendeu? Que seriam menos shows porque o Marcos Araújo não cumpriu com sua obrigação também, Henrique.
1: Tá, então é isso. Tá enjoada essa história.
2: O negócio tá embolado, tá enrolado, né? E vamos ver quem que vai sair ganhando nisso aí.
1: Vamos ver o que eles vão
2: olha,
1: falar, né?
2: Mais 8 milhões na conta.
1: É,
2: opa!
1: Eu queria muito.
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0: Fichati, pá! Bom, é o seguinte, gente. Agora são 11 horas 3 minutos. A gente vai te dar aquele fone de ouvido com Bluetooth, que já é um dos prêmios mais cobiçados pela qualidade. Porque, como eu falei, né? Começa a ganhar um, começa a postar na internet, começa a falar: caramba, o fone é bom demais e tal. Aí fica aquele tumulto, né, Nani? O pessoal quer ganhar o fone.
1: Opa, esse fone aí é top. Você pode correr, ir pra academia, fazer várias coisas.
0: E é de boa qualidade. Sim, sim. Volto a dizer: não é igual, como eu sempre digo, o prêmio que vem no Kinder Ovo. Não é. Não é. Verdade, ainda mais os convites pro Cine System, não precisa nem falar, lá no Litoral Plaza Shopping, pra todo mundo que tá participando. Vamos ouvir mais áudio?
1: Bora ouvir aqui, né?
0: Pra quem não sabe, qual é a pergunta?

0: De hoje, Nani.
1: Complete a frase, né? O hábito que eu prometo abandonar toda sexta-feira é, Rick.
0: Pontinhos.
1: Pontinhos.
0: Complete aí, Natri.
2: Bom dia, Rick. Bom dia, Nani. Bom dia. Meu hábito que eu queria parar de tomar cerveja na sexta-feira. Pra não embalar até domingo.
0: Pra não embalar até domingo, até segunda.
1: Jesus! Gente!
3: Cara. Bom dia, Tri. Aqui é a Kátia da Praia Grande. Vila Antártica.
0: Tudo bem, Kátia?
3: É, o que eu pretendo, que eu todo final de semana, toda sexta-feira falo, a partir de agora não vou fazer mais, é ficar em casa todo final de semana, não aproveitar, não sair.
1: Ah, Kátia, precisa aproveitar
3: não,
1: mais.
3: Não dançar, não fazer nada. Então, isso
1: ela fala que
3: é
1: vai
3: terrível.
1: Sair,
3: toda
1: daí ela
3: sexta-feira eu acabo caindo na mesma e vou pra
1: não,
3: casa.
0: Mas
3: não,
0: também cara, cada vez que a gente sai é no mínimo cenzão. O mínimo!
1: Mas como ela tá falando, né, ela nunca sai, ela sempre fala que vai sair, não sai. Pelo menos um final de semana tem que sair,
0: aí
1: né?
0: Fica aquele frio, aquele vento, aquela chuvinha. Aí gasta, sei lá, 100, eu falei até pouco, 200 pelo menos. Aí a pessoa fala, ah, vou ficar em casa, vou ver uma série.
1: É, opa, coisa boa, então, né?
0: Mas sei lá, viu, vai.
3: Bom dia, Rick, bom dia,
1: bom
3: Nani.
1: Bom dia!
3: Ai, se tem um hábito que eu não consigo deixar, é toda semana eu bato carteirinha na padaria. Pra ouvir um modão e tomar uma breja.
1: Ouvir um modão e tomar uma padaria.
0: Que padaria é essa, gente?
3: Toda semana a nega tá lá.
0: Ô, nega.
3: E na semana que eu não vou, que é muito raro isso acontecer, o gerente, quando eu volto lá, fala: nega, você vai tomar advertência, você faltou semana passada. Gente, é bom demais. É a terapia, tira todo o estresse. Ai, delícia. E hoje, sextou, amanhã também a nega vai estar lá.
0: Que padaria é essa?
1: É.
0: Tem que falar pra nós.
1: Qual o nome da padaria, nega?
0: Ela é da Vila Sônia PG, deve ser lá.
1: Com
0: ninguém
1: certeza.
0: Vai em padaria em outro bairro,
1: você
0: ou não?
1: Viu? Um modão na padaria.
0: Ela dança um modão.
1: Tem modão na padaria?
0: Eita!

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1: Eu acho que você tem que mandar aquela mensagem. Mas manda o que tá no seu coração.
2: Porque se fosse eu falaria mais ou menos assim.
3: Ei, boa noite. Antes de te bloquear, eu só vim te dizer que a partir de hoje pode tocar o terror, fazer o que quiser fazer. 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
1: Não, apaga.

0: A Tri tá na melhor, faz assim. Agora 11h21, uma ótima manhã de sexta, gente. Sextou com o sol aí, olha aí, quem diria, hein?
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0: FM, tá na trita, na melhor, última saudade, Henrique e Juliano, 11:24 agora. Nós vamos falar sobre a vida de quem, Nani? Nós estamos falando pouco dos outros hoje.
1: Você tá bem quietinho hoje, não tá com a
0: não,
1: sua piadinha,
0: tô tranquilo.
1: Né?
0: Não, você quem traz as pautas de fofoca. Você que é a fofoqueira mor.
1: Não, mas às vezes eu entro aqui, você já chega assim, ó. Você tá sabendo? Ó, vem aqui, olha aqui, ó, no meu celular.
0: Em off, falo, né? Gente, fora do ar, né? Eu mostro as coisas pra ela. Ah, é pra gente poder debater. Porque a gente tem um roteiro básico pro programa. Mas, na verdade, eu e a Nani e eu, a gente nunca sabe o que, que a gente vai falar.
1: É tudo
0: sai improviso.
1: É que nem o programa do Faustão, quem sabe faz ao vivo.
0: Quem sabe faz ao vivo. Se vira nos 30, aqui no caso, nas 3 horas de programa. Mas, ó, uma coisa que eu sei, por exemplo, não sei se você tá sabendo.
1: O quê?
0: O apresentador da Globo, Alex Escobar.
1: É, né?
0: Você tá sabendo? Ele vai voltar pro Brasil?
1: Vai voltar pro Brasil, amigo.
0: Vai voltar pro Brasil.
1: Tá voltando já
0: tá,
1: pro Brasil,
0: vou lá,
1: né?
0: Então tu já sabe.
1: Por
0: já
1: precaução,
0: tem, já
1: né?
0: tem até separado ali,
1: sim.
0: Ok. É, ele vai voltar porque a gente até comentou isso daí quando ele tava falando ao vivo.
1: E passou mal, né?
0: Com a Patrícia Poeta e ele começou a enrolar a voz.
1: Uhum.
0: Ele não conseguia falar o treino completo, ele fazia um negócio... Aí eu falei, ixi, rapaz, isso aí é AVC.
1: É, opa.
0: Começa a entortar a boca, a enrolar.
1: Pensei que ele ia ficar bem e ia continuar fazendo, né? Sei lá.
0: Eu acho que não estão falando toda a verdade. Tomara que não. Tomara que ele esteja bem. Mas pro cara voltar pra cá, né? É estranho isso daí.
1: É.
0: Que faça mais exames, fique em observação.
1: Então, eu acho que ele vai se aprimorar nisso daí, fazer... exames, né? Porque lá, como ele tá lá, né? Não tem como fazer um acompanhamento, né?
0: Também você sabe.
1: Tá viajando, tudo,
0: é verdade.
1: Né?
0: E você sabe que é uma grana de outro mundo tratamento médico. Lá não tem SUS, não. SUS é aqui.
1: É,
0: lá
1: verdade.
0: Não tem SUS. Lá é uma baita de uma grana. Quem tem lá o... tem um número de serviço social lá, você tem um desconto e tal, mas paga.
1: Ah,
0: não é igual o Brasil que você vai ali, passou mal, vai ali e é de graça.
1: É verdade.
0: Isso, a gente tem que abençoar a Deus que o Brasil tem essa... isso daí, né? A saúde, pelo menos, tem isso aí.
1: É verdade.
0: Às vezes vai mal, mas tem, né?
1: Sim, na entrevista ele falou uma coisa bacana,
0: que ele disse?
1: É por uma opinião dele mesmo. Quem quis vir pro Brasil foi ele mesmo, ele que tomou essa decisão.
0: A Globo deixou aberto pra ele, é verdade.
1: Embora nada de grave tenha sido descoberto nos exames que fiz, nos States, não me sinto seguro para seguir.
0: Tá certo,
1: entendeu?
0: Ele, tá certo.
1: Passei esses dias pensando, avaliando, conversando com os colegas da Globo. Família, o melhor a fazer agora é parar e resolver o BO.
0: É, tem que ver tudo, né?
1: Sim.
0: Ele deve ter um médico de confiança. E é isso
1: mas
0: aí.
1: Mas eu acho que lá não deu pra esclarecer tudo, né?
0: Não.
1: É que nem você tá falando
0: não
1: aí.
0: Não deu,
1: né?
0: Não. Tá esquisito isso.
1: Sim.
0: Porque olhar, eles devem ter feito exame de imagem. Mas às vezes não é aquele exame. Tem que fazer uma, acho que é ressonância. Não sei qual que é, não entendo.
1: Opa.
0: Mas se foi, Deus o livre, um derramezinho, algum vasinho.
1: Isso.
0: Né? Precisa ficar. Porque às vezes o que acontece?
1: Tem que se aprofundar, né?
0: Infelizmente eu sei sobre isso que a mãe das minhas filhas faleceu do câncer cerebral. Às vezes um derrame, um micro derrame, ele é absorvido e fica tudo bem. Só que precisa ver o porquê que causou isso.
1: O porquê que causou. Porque pode acontecer novamente.
0: Exatamente.
1: Né?
0: Então fica até o alerta para todas as pessoas, né? Você que tem aí dor de cabeça recorrente, certa confusão mental, custa nada, gente. Vai no médico.
1: Sim.
0: Faz o exame, que nem ele tá fazendo, vai voltar, vai fazer uma bateria de exame, tá certíssimo.
1: Isso,
0: certíssimo.
1: Alex, venha, estamos te esperando,
0: fique em paz.
1: E vamos torcer juntos.
0: Vamos
1: pelo
0: torcer
1: Brasil.
0: Pelo Brasil. Ai, meu Deus, Japão, gente. Esse menino corre, viu? Esse menino corre.
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10: Agora 11:34, finalzinho da sua manhã aqui comigo, Rick. Eu vou até as duas. E a Nani comigo até meio-dia, com Belo agora.

0: Olha, gente, você sabe que o Romário tá comentando a Copa do Mundo lá pela Cazé TV. E aí a Nani acabou de descobrir uma coisa que eu não sabia, eu não tinha me dado conta, que o Romário, ele ganha por mês lá no Senado, não podemos esquecer que ele é senador, né?
1: Sim!
0: Ele ganha mais de 40 mil reais por mês.
1: Sim, 46 mil, Rick. Romário abandonou o Senado para curtir a Copa, você acredita nisso?
0: Mas ele pode ser caçado, então. Será que ele não fez?
1: Sim, avisou, ele não colocou um suplente lá pra substituir ele. Não, isso aqui tá muito engraçado.
0: Esse baixinho é muito louco, gente.
1: Olha, um vídeo, né, dele, né, do ex-jogador e senador Romário, em uma festa em Miami, viralizou poucas horas após a vitória da seleção brasileira.
0: Ele dançando em cima da mesa.
1: Olha, meu, isso, no pad. E aos 60 anos, né, ô Rick?
0: E é senador da República.
1: Ele continua causando, olha isso, e levantando questionamentos sobre a sua atuação política neste período. Vai vendo. E de acordo com a assessoria dele, enquanto comenta os jogos da Copa, Romário também continua exercendo suas funções como senador da República.
0: Continua?
1: Diz ele que tá trabalhando, né?
0: Vai ver que é home office, ou Copa Office, sei lá.
1: O ex-jogador desembarcou no país norte-americano dias antes do início do torneio. Permanece em atividade parlamentar. Olha isso.
0: Ele continua atuando, então.
1: Sim.
0: Remotamente.
1: Ele não se afastou oficialmente do cargo, nem transferiu as atribuições a um suplente.
0: Não mandou ninguém.
1: Nada. Ele foi contratado pela Cazé TV, né, para entregar a cobertura do Mundial, né?
0: Mas isso pode, Arnaldo? Pode, como dizia,
1: gente,
0: o Galvão? Será que pode?
1: Então, ele não...
0: Porque ele tá ganhando uma grana pela Cazé TV. Ele não tá indo de graça.
1: É, sei lá, né? Só se estão pagando tudo pra ele. Também tem essa troca, né?
0: Não sei, viu?
1: Pode ser, né?
0: Esse vídeo aqui que ele tá com essa influenciadora...
1: Ele é louco, né?
0: Eu não lembro o nome dela. Agora, se alguém tiver aí no... no WhatsApp.
1: Aí, coloca, acho que tava o nome dela embaixo.
0: O nome dela tá aí? Não. Ele ficou ali num clima que eu vou te dizer. Ficou parecendo, tipo, né? Ela tava feliz, tava influenciando,
1: sim,
0: ele olhando pra ela com aquele jeito.
1: Olha isso,
0: aquele jeito Romário de ser.
1: É.
0: Ficou. Como é que é o nome dela, gente?
1: Mano Lazenda.
0: Eu não sei. É uma lourinha que tá aqui de calça verde, amarelo e verde. Ela é bem famosa, mas eu não lembro agora. Agora me deu aquele branco. Vê se tem algum ouvinte falando o nome da moça. Não.
1: O nome da moça, não.
0: Não tem, da menina. E aí ele ficou meio que dando em cima da menina ali, rapaz.
1: É verdade.
0: A menina pode ser filha dele. Apesar que hoje em dia, né, não tem... etarismo não...
1: É verdade, mas o engraçado...
0: Coloca aí, Romário dança. Mais influenciadora. Ah, tá, dançando. Gente, o Romário é impagável. Ele fala umas melda, mas ele fala umas coisas engraçadas demais.
1: Ele é engraçado,
0: ele,
1: né?
0: Ele é muito comédia.
1: Ele é muito engraçado.
0: Ele fala... Você acha que o Brasil tem chance pra ganhar a Copa do Mundo? Não. Como é que é? Bota aí. Romário viraliza dançando, olha ele dançando, ó. Olha em cima da mesa.
1: Mas aqui não aparece.
0: Não aparece, não. Não aparece o nome dela.
1: É.
0: Ele tava dançando com a menina, tava ali brincando numa cobertura.
1: Ah.

0: Não, não foi nesse dia. Esse dia ele tava aí numa boate, sei lá o que, ele tava dançando, tá vendo? Ó, é uma mesa, ele tá em cima, um palco ali, ó. Esse vídeo, sim, que eu tô falando é o Romário com uma menina, sim, nova, que tem idade pra ser a filha dele. E ali tava aquele clima. Tava aquele climão lá da menina. E olha, eu vou te falar, rapaz. O Romário
1: é triste.
0: Bobeou é gol.
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12: Tri FM, agora 4 pro meio-dia.

0: FM, tá na trita, na melhor, agora meio-dia, mais dois minutinhos, nós estamos encerrando o nosso programa hoje, encerramos a semana, eu e a Nani.
1: Opa!
0: Desejando a todos um ótimo final de semana, né, já desde já, mas temos que dar o prêmio,
1: opa,
0: né?
1: Opa, bora dar esse
0: bora
1: fone
0: dar esse
1: aí.
0: Fone de ouvido, os convites lá pro Cine System, lá no Litoral Plaza Shopping, pra quem vai?
1: Saindo para Rodrigo Constâncio Bispo.
0: Passa aqui em dois dias, hein, Rodrigo?
1: Sim, segunda ou terça das 14 às 15h30, na João Pessoa 350.
0: Rio. Isso aqui, vem buscar, senão alguém com seu documento ou foto pode vir também, foto do documento. Valeu, querida, vai com Deus.
1: Obrigado, meu amigo, bom final de semana pra você.
0: Segunda-feira tem jogo do Brasil.
1: Brasil!
0: Brasil! Tchau!
1: Beijo!

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0: sequência premiada comigo, Rick, no comecinho da sua tarde, agora meio-dia, mais 11 minutos. Que você tenha uma sexta maravilhosa, que a sua tarde seja linda. E tudo aquilo que você se comprometeu com você mesmo para realizar hoje, seja realizado. E agora, quem sabe, você não ganha o copo térmico musical categoria Top A, Azeira, Topzeira. Com caixinha de som embutida, é. Camiseta da Tri, convite de cinema. Danilo e Davi não mexe nas minhas gavetas, não. Pichote no momento, no meio do processo, a música 2. Romance Rosa, é de Brito Samuel. Vixe, agora bicho pegou. A música 3. Diego Vitor Hugo, Beijei a Cura. Menos é Mais e Natan pela última vez. E aí, o que você acha?
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0: sequência premiada. Tri FM, Ed Brito e Samuel.
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0: FM tá na treta da melhor. Agora meio-dia 21. Romance Rosa, Ed Brito Samuel. Tá uma briga boa aqui essa sequência, hein? Pichote no meio do processo. Danilo e Davi não mexe nas minhas gavetas. Olha que eu vou te falar, hein? Ainda vem agora o dia que o Vitor Hugo BG a cura. Menos é mais e Natan pela última vez. Vale o kit da Tri. Com copo térmico musical, camiseta e convite cinema.
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0: Você está ouvindo Sequência Premiada Tri FM. Juntos,
1: Menos é Mais
0: e Natan, e vão cantar
2: pela última vez.
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0: última vez. Menos é mais, Inatan. Tá na Tri, tá na melhor. Já já o resultado aqui da sequência premiada que vai dar o kit da Tri pro ouvinte, hein?
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7: Tri FM, agora meio-dia 32.
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7: Na Copa com a Ariane Rocha, agora a nossa camisa 10 do futebol na Copa. Ari, tudo bem? Boa tarde.
9: Tudo bem, Henrique. Boa tarde pra você, boa tarde pro ouvinte da Tri. O Brasil segue na preparação aí pro mata-mata da Copa do Mundo. Na próxima segunda, às 14h, pra alegria dos CLT, a seleção brasileira joga contra o Japão, buscando aí uma vaga na sequência da competição. Depois da vitória por 3-0 sobre a Escócia, o destaque segue sendo o Vini Júnior, o autor de 2 gols. O atacante subiu para a 4ª colocação no ranking de desempenho ofensivo da FIFA, atrás apenas de Lionel Messi, Denis Undavi e Mbappé. Outro brasileiro que também aparece em evidência é Matheus Cunha, que aparece na 12ª posição entre os atacantes do Mundial. Já Casemiro é o 6º melhor defensor da competição, enquanto Lucas Paquetá figura entre os 30 mais criativos. Bom, o mata-mata começa neste domingo com África do Sul e Canadá. Na segunda, além de Brasil e Japão, a programação ainda tem Alemanha contra um dos melhores terceiros colocados e Holanda e Marrocos. E a dica para quem quer acompanhar a Copa em clima de festa é a Arena Torcida PG+, em Praia Grande. Hoje tem programação aí que começou já às 8h, com competições de esporte, judô, vôlei de praia, atividades interativas agora no período da tarde. Vai ter a transmissão de Noruega e França às 4 e Uruguai e Espanha às 9h, além de DJ e atrações para toda a família durante todo o fim de semana. E é claro que a Tri também vai estar lá presente, né?
7: Com certeza.
9: Daqui a pouquinho eu volto com outras notícias, tá? Na Tri, tá na melhor.
7: Obrigado, Ari, até já. Agora meio-dia e 34, vamos lá pro resultado da sequência.

0: Passa aqui segunda ou terça, das 14 às 15h30. 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

0: noite, amor. Boa tarde.
1: Boa tarde.
0: Se der, toca aí pra nós o Pupurri de Lauana Prado, Me Leva Pra Casa.
1: Toco.
0: Nave Saldanha, Canto do Forte, trabalhando e ligadinha na Cri. Beijo, beijo.
1: Beijo, beijo.
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2: 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Puxa daí, que

FM tá na 30 da melhor, Simone Mendes, Direitos Iguais. Nick, sua Fabiana, tudo bem? Eu quero ouvir a música do Menos é Mais, Champanhe. E eu tô fazendo aqui, estourando pipoca. Hoje tem festa junina na escola do meu filho. Ela mandou umas fotos aqui. Tem pipoca vermelha, pipoca azul. Que negócio é esse? Deve ser alguma coisa que... Mas pode comer esse negócio? É um... Como é que fala? Um pozinho. Tem um nome, né? Que fica com cor, né? Comestível, né? É igual bolo, aquelas bolo azul, aquela coisa. Estranho, pipoca azul.

0: FM, a Elisângela no Macuco pediu Tiaguinho, pediu Tiaguinho na rádio certa.
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0: 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Sextou, galera. Hoje, 26 de junho, última sexta desse mês. Carlos Renato é motorista de aplicativo, tá na PG, pediu pichote.
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0: Fimi. Vou atender aqui a Selma, que tá no estuário, pediu cerveja de garrafa.
1: Cerveja de garrafa pra uma menina muito especial.

0: de 67, cerveja de garrafa. Daqui a pouco os últimos pedidos de hoje, sextou.
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2: Agora faltam 12 para as 2 na Tri.

chegando as últimas músicas, seus pedidos aqui na nossa programação. A Rejane do Paicará tá pedindo pra gente, admita Matheus e Cauã com Lauana Prado.

A melhor é o chá. Glória Groove. Faltando 5 minutinhos para as 2 horas da tarde. Daqui a pouquinho o Flávio Filho está chegando para acompanhar você numa tarde gostosa, nesse friozinho que tá fazendo aí nessa época do ano. Deu um solzinho de manhã, né? Meio tímido e tal, venceu algumas nuvens, mas agora já fechou aqui no centro. E a Virgínia tá trabalhando aqui no centro e pediu pra gente a música que tem o nome dela na música.

0: Eu cheiro dela.
1: Eu, compadre, o único jeito é você não indo pra rua.
0: Aí fica ruim.
1: Liga, não vai dar problema.
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Amor dos Outros, linda música de Henrique e Juliano. Tá na tri, tá na melhor. 2:01, Flávio Filho tá aqui pra acompanhar você na sua tarde de sexta, aqui nos 105,5. Valeu, galerinha, tô de volta segunda.

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17: Esse é o cara.
18: Oi, boa

audiência, muito obrigado. Sejam todos muito bem-vindos aqui, Tri FM. Tá na Tri, tá na melhor. Eu chego chegando com a nossa tarde da Tri, a tarde mais gostosa, feita todinha pra você. Charadinha da tarde no ar, valendo aí aquele fone de ouvido Bluetooth sem fio bacana de presente pra você. Fone de ouvido Bluetooth sem fio da Tri. Mais ainda um par de convites de cinema pro Cine System. A pergunta de hoje: o que que o cirurgião e o matemático têm em comum? Molezinha, não? Molezinha! Você não vai precisar nem quebrar a cabeça para responder aí a charadinha de hoje. O que que o cirurgião e o matemático têm em comum? Responde aí, eu tô esperando você aqui no Zap da Tri, vai 13-3219-1055. Participe e boa sorte, agora tá no

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0: charadinha da tarde continua pra fechar a semana, hein? Charadinha muito fácil, valendo aí fone de ouvido Bluetooth sem fio da Tri, também um par de convites de cinema pro Cine System. A charadinha de hoje é mais ou menos assim: o que que o cirurgião e o matemático têm em comum? Responde aí, o que que o cirurgião e o matemático têm em comum? Manda mensagem através do nosso WhatsApp, respondendo aí a charadinha da tarde. Boa sorte pra todo mundo. Tô esperando você, manda mensagem agora e boa sorte.
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0: Eu acho que você tem que mandar aquela mensagem. Mas manda o que tá no seu coração.
1: Porque se fosse eu falaria mais ou menos assim.
2: Ei, boa noite. Antes de te bloquear, eu só vim te dizer que a partir de hoje pode tocar o terror, fazer o que quiser fazer. A boca é sua, curte suas farras. Sinto mais nada.
0: Não, apaga.

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0: As informações da Copa do Mundo ao vivo aqui na programação da Tri com a jornalista Ariane Rocha. Diga lá, Ariane, boa tarde.
6: Boa tarde, Flavinho, boa tarde pro ouvinte da Tri. Estamos encerrando, né, a fase de grupos para entrar com um pezinho já na fase do mata-mata da Copa do Mundo. Na segunda-feira, às 14h, o Brasil enfrenta o Japão, buscando aí uma vaga na sequência da competição. Depois da vitória por 3-0 sobre a Escócia, o destaque segue sendo o Vini Júnior, autor de 2 gols. O atacante subiu para a 4ª colocação no ranking de desempenho ofensivo da FIFA, atrás aí de Lionel Messi, também do Mbappé. Outro brasileiro em evidência é o Matheus Cunha, que aparece em 12º lugar entre os atacantes do Mundial. Já o Casemiro é o 6º melhor defensor da competição, enquanto o Lucas Paquetá fica entre os 30 mais criativos. O mata-mata começa neste domingo, com África do Sul e Canadá. Na segunda-feira, além de Brasil e Japão, a programação ainda tem Alemanha contra um dos melhores terceiros colocados e Holanda e Marrocos. 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Desde cedo está tendo já competições de judô, vôlei de praia, tem atividades interativas, transmissão de Noruega e França às 16h, Uruguai e Espanha às 21h. Nos mega telões da arena, além de atração, DJ, enfim, uma festa toda para toda a família. Daqui a pouquinho eu volto com outras notícias. 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
0: Oi, boa tarde, bom final de semana na Tri, agora 3:03.
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0: Falando em final de semana, como será a previsão do tempo, hein? Vamos saber agora. Ariane Rocha, é você.
5: Olha, Flavinho, o meu primeiro dia de férias vai ser de mais estabilidade, viu? Teremos o sábado com o sol ameaçando aparecer pela manhã, mas à tarde com previsão de chuva. Chuva rápida, passageira. Os termômetros sobem um pouquinho mais, máximas de 23 graus e mínimas de 17 graus. Já o domingo vai ser de tempo bom, até uma ameaça de calor, viu? O sol brilhando forte durante todo o dia, os termômetros podem chegar a máximas de 26 graus e mínimas de 18 graus. Ao longo da próxima semana, teremos bastante instabilidade, porém, mais sol do que chuva, viu? Pelo menos essa é a previsão. Boas notícias, inclusive, para segunda-feira, que é jogo do Brasil. Daqui a pouquinho eu volto com outras notícias. 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

0: todos muito bem-vindos. Tá na tri, tá na melhor. A nossa charadinha da tarde continua. De presente pra você, o fone de ouvido Bluetooth sem fio da Tri. Fone de ouvido cobiçadíssimo, mais ainda. Par de convites de cinema pro Cine System. Responde aí, o que que o cirurgião e o matemático têm em comum? Essa é a charadinha desta sexta-feira pra você terminar muito bem a semana. Concorrendo aí a esse presentão aqui na tarde da Tri, hein? Vamos lá! Todo mundo mandando mensagem através do nosso WhatsApp 13-3219-1055. O que que o cirurgião e o matemático têm em comum? Responde aí, por aqui, continua.
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0: Responde aí a nossa charadinha desta sexta-feira aqui na Tarde da Tri. O que que o cirurgião e o matemático têm em comum? Eu tô aguardando você, vai, participe. É só mandar mensagem através do nosso WhatsApp 13-3219-1055. Todo mundo que participar na tarde desta sexta-feira concorre ao sorteio do fone de ouvido Bluetooth sem fio da Tri e também há um par de convites de cinema pro Cine System lá na Praia Grande, no Litoral Plaza Shopping. Você não pode ficar de fora. Vamos lá, todo mundo respondendo aqui. O que que o cirurgião e o matemático têm em comum? 13-3219-1055. Participe. E aí, o que que o cirurgião e o matemático têm em comum?
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13: 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Boa tarde, agora 3:26.
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1: Charadinha na Tri. Muito bem, a charadinha da tarde continua, é a última chamada, hein? Lembra aí, todo mundo que tá participando aqui na tarde desta sexta-feira concorre ao sorteio daqui a pouquinho do fone de ouvido Bluetooth sem fio da Tri, um fone de ouvido cobiçadíssimo. Todo mundo, ai, tem fone, eu quero ganhar um fone. Então, esse fone de ouvido sem fio da Tri pode ser seu. E além do fone, tem também um par de convites de cinema pro Cine System. É a última chamada da charadinha nesta sexta-feira, hein? Então presta muita atenção. O que que o cirurgião e o matemático têm em comum? Repetindo. O que que o cirurgião e o matemático têm em comum? Responde aí. 13-3219-1055. Participe, manda mensagem e boa sorte.
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0: 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Faltam 16 minutos.

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0: quem foi o sorteado aqui na tarde de hoje, tá levando de presente o fone de ouvido Bluetooth sem fio da Tri, mais ainda par de convites de cinema pro Cine System, lá na Praia Grande, no litoral Plaza Shopping. Ronaldo da Costa Blanco é o sortudo de hoje. O meu muito obrigado a todos pela participação. E nós perguntamos: o que que o cirurgião e o matemático têm em comum? O que que o cirurgião e o matemático têm em comum? Ambos vivem fazendo operações. Ambos vivem fazendo operações. Entendeu aí ou não? Claro que você entendeu. E assim a gente encerra a charadinha da tarde dessa semana, prometendo voltar na próxima segundona. Valeu, pessoal. Muito obrigado mais uma vez a todos pela participação. Continue aqui. A nossa Tarde da Tri continua já já, na volta do intervalo comercial, trazendo a sequência premiada.
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hit desta sexta-feira. Anota aí. Guilherme Benuto com Luan Santana, música número 1, quarto 67. Música número 2 com o Sorriso Maroto e o Ferrugem Ela. Medida Protetiva, música 3 com João Bosco e Vinícius e o Embaixador Gustavo Lima. A música número 4 com Dilcinho Misturados.

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1: Com vocês,
0: o embaixador
1: Gustavo Lima,
0: em uma participação especial no

0: com Dilcinho, Misturados. Confirmando, 4h16. Boa tarde pra você, sextou, tá na tri, tá na melhor. E por aqui continua.
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0: salva de palmas pra Pabla.
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3: 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Agora 4h29.
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3: É, o Minuto Tri Notícias está no ar. A apresentação é da jornalista Ariane Rocha. Oi, Ariane, boa tarde.
7: Boa tarde, Flavinho. Boa tarde pro ouvinte da Tri. Olha, subiu para 920 o número de mortos após os terremotos que atingiram a Venezuela, segundo o balanço mais recente divulgado pelo governo. Tem ainda 2.980 feridos, pelo menos 250 edifícios destruídos ou danificados, e a ONU estima que mais de 50 mil pessoas estejam desaparecidas. Equipes de resgate seguem trabalhando na busca por sobreviventes, enquanto a ajuda humanitária enviada por países como Brasil e Estados Unidos já começou a chegar ao país. O número de vítimas ainda pode aumentar. E um guarda-vidas do litoral paulista tenta entrar para o Guinness Book com um desafio de resistência. Flávio Henrique Pinto, dos Santos, de 43 anos, vai correr 195 quilômetros em 24 horas em uma esteira manual em Praia Grande. Além de buscar o recorde mundial, a iniciativa também vai arrecadar alimentos para doação e incentivar a prática de atividades físicas e ações solidárias. O Parque Valongo no... Ações solidárias. E o Parque Valongo no Porto de Santos ganha um novo espaço para eventos. O Armazém 3 foi revitalizado e passa a contar com uma área de 2.127 metros quadrados, com capacidade para até 3 mil pessoas em shows e eventos. A terceira fase do projeto também prevê a urbanização do entorno e a construção de uma marina, reforçando o potencial turístico do litoral paulista. Daqui a pouquinho eu volto com outras notícias. 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
3: 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Agora faltam 12 minutos para as 5.
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6: Opa, vamos nessa! O melhor final de semana, sem dúvida nenhuma, é aqui na Tri, com a melhor trilha sonora feita todinha pra você. E aí, tá tudo bem? Por aqui é o Flavinho Filho, ao vivo junto com você, até logo mais às 7 da noite. Daqui a pouquinho, teremos aqui o nosso convidado de hoje. Ah, ele é cantor, é ator. Ah, mas eu não posso falar quem é. Não, não. Você vai descobrir através da voz quem é o convidado hoje aqui no Happy Hour. Daqui a pouquinho, a gente apresenta aqui, então, a voz do convidado no Happy Hour da Tri. Valendo aquele fone de ouvido Bluetooth sem fio, mais ainda um par de convites de cinema pra você. Fio, fio. Abre o nosso Happy Hour. É Bruno Rosa com Israel e Rodolfo.
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0: do nosso convidado de hoje. Obrigado! É, muito obrigado em você acompanhar a nossa programação aí, ter você junto com a gente no 105,5 da Tri FM. Tá na Tri, tá na melhor! Vamos ouvir quem será o convidado de hoje aqui no Happy Hour.
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0: Ah, agora que você sabe quem é ele, né? É! Ele é ator, né? Cantor, cantor. Bom, é só isso que eu posso falar na altura do campeonato. Quem é o convidado de hoje no Happy Hour? Fique à vontade. Todo mundo participando através do nosso WhatsApp, mandando mensagem, respondendo.

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3: Ai, ai, ai, agora faltando 20 minutos para as 6, só rindo. Olha, o convidado de hoje aqui no Happy Hour, ele é cantor, é ator, e uma das suas músicas é tema do casal protagonista na novela Quem Ama, Cuida. É. E aí, quem será o convidado? Quem é o dono desta voz em plena sexta-feira aqui no Happy Hour da Tri? Agora é com você, vai lá.
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4: 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Mas antes da Mini Guarda, que era o Ed Carlos que apresentava, padrinhado pelo Roberto e tal, a gente tinha um programa na Band, eu assistia tudo que é programa, porque onde tivesse...
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3: Ah, tá valendo aí o fone de ouvido Bluetooth sem fio da Tri, mas ainda um par de convites de cinema pro Cine System. É! Quem é ele? Quem é ele? E aí? Tô esperando você no zap da Tri. Manda mensagem 13-3219-1055. Obrigado! Muita gente participando aqui. Valeu. Já tamo de volta.
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4: Bom, e a previsão pra amanhã, sábado, é a seguinte: sol com muitas nuvens durante o dia e períodos de céu nublado. Noite com muitas nuvens. Termômetro mínima dos 17 e a máxima na casa dos 22 graus.

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2: Olha, o dono dessa voz, além de cantar, ele construiu uma carreira importante como ator. É, ele também é pai de duas personalidades bastante conhecidas da televisão. É, a menina e o rapaz, né? Se eu falar o nome do tanto do rapaz quanto da moça, todo mundo vai acertar de lambuja, né? Vai acertar de primeira o nome do convidado. Teve uma novela que ele fez um tal de... Não tenho certeza, hein? Jorge Tadeu, se eu não me engano, né? Uma das novelas que ele fez, né? Interpretou o Jorge Tadeu, não foi isso? Acho que foi. Se não foi também... Mas eu tenho quase que certeza que você já sabe quem é o convidado de hoje aqui, hein? Vamos lá! Eu tô esperando...

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2: Olá, boa noite, Natri. Agora 6h19. Não é que eu tô... Lembrei mesmo, Jorge Mateus... É Jorge Mateus nada, Jorge Tadeu, né? Ele trabalhou, então, interpretou aí o personagem Jorge Tadeu, interpretado pelo convidado de hoje aqui no Happy Hour, né? Na novela Pedra sobre Pedra, do ano de 92. Tinha lá a mulherada comia a planta, né? A planta era o Antúrio, que na novela funcionava como um afrodisíaco, né? É mole? É, então tá bom, era mesmo o Jorge Tadeu, interpretado pelo convidado de hoje aqui, no De Quem é a Voz do Happy Hour, no ano de 92, na novela Pedra sobre Pedra.
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1: 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Boa noite, agora 6h23.
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0: bacana pra você, tá bom? 18 minutos para as 7, daqui a pouquinho tamo de volta com o nosso Happy Hour, até já!
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2: 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Boa noite, um ótimo final de semana pra você. Agora faltam 14 minutos pras 7.
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2: 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Do Mundo 2026. É, as informações com a jornalista Ariane Rocha. Diga lá, Ariane.
5: É, Flavinha, a Copa do Mundo tá a todo vapor, viu? E já definiu um possível adversário do Brasil nas oitavas de final. A França confirmou o favoritismo, goleou a Noruega por 4-1 e terminou na liderança do Grupo I. O grande destaque da partida foi Dembélé, que marcou 3 gols na vitória francesa. Com esse resultado, a Noruega segue viva na competição e pode cruzar o caminho da seleção brasileira. Se o Brasil vencer o Japão na próxima segunda-feira, às 14h, pela próxima fase, vai enfrentar o vencedor do confronto entre Noruega e Costa do Marfim. Esse duelo acontece na terça-feira, também às 14h. Quem avançar, encara o Brasil nas quartas, caso a seleção confirme a classificação. 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É lá na Praia da Guilhermina. Daqui a pouquinho eu volto. 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
1: Muito bem! Convidado de hoje, o Jorge Tadeu. Lembra? O Jorge Tadeu da novela? Noveleiro, né? O Antúrio, que funcionava como um afrodisíaco. O Silas não perdia um capítulo da novela. A verdade é essa. Olha, parabéns aí o Luan Bonfim da Silva Braga. Oi, Luan, você se deu bem, garoto! Convidado aqui no De Quem a Voz é o Fábio Júnior. Fábio Júnior foi o convidado de hoje. Se liga aí, ó.
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2: 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Mas antes da Mini Guarda, que era o Ed Carlos que apresentava, padrinhado pelo Roberto e tal, a gente tinha um programa na Band, eu assistia tudo que é programa, porque onde tivesse...
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1: É, reforçando então o sortudo aqui, Luan Bonfim da Silva Braga. E Luan, grande abraço pra você e a todos, o meu muito obrigado pela participação. O Luan foi o sortudo. Leva aí o fone de ouvido Bluetooth sem fio da Tri, mais ainda o par de convites de cinema pro Cine System lá na Praia Grande. Valeu, pessoal. Tô indo nessa, desejando a todos um ótimo final de semana. Domingo, 7 da matina, estamos de volta aqui comandando a programação para deixar o seu final de semana ainda muito mais gostoso. Vem aí o nosso Jorge Tadeu. Que Jorge Tadeu? É o Silas de Oliveira. É o Silas de Oliveira ao vivo. Ô louco, meu! Ô louco, meu! O Silas comanda a programação da Tri na noite desta sexta-feira até a meia-noite. Então, domingão, 7 da manhã, tamo de volta. Valeu, pessoal. Ótimo final de semana pra todo mundo e até lá.
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0: 7:09, eu sou o Silas de Oliveira, vou com você até a meia-noite aqui na Tri FM, nesta sexta-feira, sextou, bebê! Hoje, 26 de junho, temperatura na marca de 16 graus, friozinho, uma garoinha meio chatinha, mas cuidado, você que tá dirigindo aí, moto, né? Tem aí até o pessoal, né, do carro aí, caminhão, vai na boa, vai tranquilo, porque a gente tá começando aqui, eu quero você bem... Bem atento, porque tem a sequência premiada valendo prêmios, tá bom? Você vai participar junto com a gente e pode ganhar o super kit da Tri FM. Tem copo térmico musical com caixinha de som embutida, camiseta da Tri e o par de convites do Cine System lá do Litoral Plaza Shopping, Praia Grande. Mas primeiro você vai escolher, né? Da sequência premiada são cinco. Primeira, Gustavo Lima e Luiz Fonse, Vagabundo. Segunda, Tiaguinho, nosso parceiro, Caixa Postal. Terceira opção, Zé Neto e Cristiano, Cadeira Cativa. Depois, a quarta opção é a Ana Castela, Solteiro Forçado, que nem eu aqui, sim, né? E a quinta e última, Turma do Pagode, Zeca Pagodinho, Pedindo a Conta. Qual que você quer? Vai escolhendo aí. Gustavo Lima e Luiz Fonse, Vagabundo. Primeira, Caixa Postal, Tiaguinho. Segunda, Zé Neto e Cristiano, Cadeira Cativa. Terceira, quarta, Ana Castela, Solteiro Forçado. Ou a última, quinta e última, Turma do Pagode, Zeca Pagodinho, Pedindo a Conta. Tá nas suas mãos. Liga, participa. 3219-1055.
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0: Play FM tá na tri, tá na melhor. É a sequência premiada pelo 3219-1055. Você pode participar, deve, tá? Tá aí pra você, Zé Neto e Cristiano, cadeira cativa, Tiaguinho, caixa postal. Foi a segunda e a primeira. Vagabundo com Gustavo Lima e Luiz Fonsi. Ainda tem a Ana Castela, solteiro forçado. E a quinta e última opção para você ligar, 3219-1055, é a Turma do Pagode e o Zeca Pagodinho pedindo a conta. Epa, eu gosto dessas pessoas assim que pede a conta quando a gente vai junto e paga, né? Fala assim, não, deixa que eu pago, deixa. Eu adoro isso, nossa. Quer me deixar feliz? É, pede a conta, Zeca. 3219-1055, você pode faturar o Super Kit da Tri FM com copo térmico musical, com aquela caixinha de som embutida, a camiseta da Tri e um par de convites do Cine System do Litoral Plaza Shopping.
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0: pedindo a conta, a última opção da sequência premiada. Faz barulho aí, ó. 3291055. A gente volta daqui a pouquinho com o resultado e quem vai ganhar o super kit, né? Esse kit da Tri FM, que vem com um copo térmico musical, com a caixinha de som embutida, a camiseta da Tri, que todo mundo gosta, Fred, pelo amor de Deus, Silas, me dá a camiseta! E também o um par de convites do Cine System do Litoral Plaza Shopping, já já!
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0: contando com a sequência premiada e, claro, quem vai levar pra casa o super kit da Tri. Tem copo térmico musical com caixinha de som embutida e a camiseta da Tri e o par de convites de cinema do Cine System do Litoral Plaza Shopping. Vamos saber agora quem faturou.
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0: Parabéns, Silene Bardolo Correia. Silene Bardolo Correia, do Gonzaga, aqui em Santos, tem 2 dias úteis, ou seja, segunda ou terça-feira, para retirar o seu brinde aqui, né? Na João Pessoa 350, sempre das 2 da tarde até as 3h30, com um documento. Parabéns, Silene! Você ganhou!
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0: Gustavo Lima.

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0: 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Tri FM tá na Tri, tá na melhor, e quem chega aqui pra dar as informações, Ariane Rocha, boa noite, tudo bem?
2: Oi Silas, boa noite para você, boa noite para o ouvinte da Tri. Olha, o número de mortos após os terremotos que atingiram a Venezuela já ultrapassa 900, segundo o balanço mais recente divulgado pelo governo. Tem ainda mais de 2.900 feridos, pelo menos 250 edifícios destruídos ou danificados. E a ONU estima que mais de 50 mil pessoas estejam desaparecidas. Equipes de resgate seguem trabalhando na busca por sobreviventes, enquanto a ajuda humanitária enviada por países como Brasil e Estados Unidos já começou a chegar ao país. O número de vítimas ainda pode aumentar. E um guarda-vidas do litoral paulista tenta entrar para o Guinness Book com o desafio de resistência. Flávio Henrique Pinto dos Santos, de 43 anos, vai correr 195 quilômetros em 24 horas. Isso em uma esteira manual. Ele é da cidade de Praia Grande. Além de buscar o recorde mundial, a iniciativa também vai arrecadar alimentos para doação e incentivar a prática de atividades físicas e ações solidárias. E o Parque Valongo, no Porto de Santos, ganha um novo espaço para eventos. O Armazém 3 foi revitalizado e passa a contar com uma área de 2.127 metros quadrados, com capacidade para até 3 mil pessoas em shows e eventos. A terceira fase do projeto também prevê urbanização no entorno e a construção de uma marina, reforçando o potencial turístico do litoral paulista. Daqui a pouquinho eu volto com outras notícias. 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
2: Tri FM tá na Tri, tá na melhor. Eu sou Silas de Oliveira, estamos juntos e estaremos até meia-noite. Vem comigo? Bora, então vamos lá, começando mais um Top 5 Sertanejo. Tem Jorge Mateus, tem Zezé de Camargo, tem Kleber e Cauã e muito mais no Top 5 Sertanejo. As melhores que você confere agora.
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0: 5 sertanejo é a primeira posição dessa super sequência aqui na Tri FM. Vamos conferir? Bora juntos aí. Murilo Uff, deixa eu. Ah, teve a segunda com Ed Brito e Samuel, Romance e Roda. Romance e Rosa, né? A terceira, Kleber e Cauã e Matheus Vargas, Desocupa. A quarta veio com Irmão da Lua, Amigo das Estrelas, com Zezé de Camargo. E começamos bem, né? Começamos com ele, Jorge, e também o Matheus, Sol nos Olhos. Top 5 Sertanejo volta a qualquer momento.
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0: eu acho que você tem que mandar aquela mensagem. Mas manda o que tá no seu coração.
1: Porque se fosse eu falaria mais ou menos assim.
2: Ei, boa noite. Antes de te bloquear, eu só vim te dizer que a partir de hoje pode tocar o terror, fazer o que quiser fazer. 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
0: Não, apaga.

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0: na melhor. Que delícia, né, ô Michel? Michel Teló, exagerado. Música da turma do Cazuza aqui na Tri FM, faltando 17 pras 9.
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0: Deixa eu te perguntar uma coisa. Você tem já o aplicativo da Tri, né? Pra ficar com uma hora inteirinha só de música. Daqui a pouquinho tem hora extra, mas... Então baixa o aplicativo, senão você vai ficar com a voz do Brasil, tá bom? Vamos lá então, a Márcia Saraiva tá no Campo Grande em Santos, mandando um beijo pra galera que tá aí assistindo os jogos da Copa. Ela falou assim, tem overdose de futebol. Tá vendo que pode? A Vânia Gomes do Gonzaga em Santos, tá aqui também ligando, mandando um alô. Dionísio, né, da Enseada no Guarujá. Leonardo do Canal 4 mandando um alô, mandando uma mãe, como que é? Manda um abraço pra minha mãe que tá ouvindo aqui a Tri com você, é a Dona Maria. Tá bom, então. O Fernando da Vila Tupi. Beijão, um abraço pra todo mundo aqui. O Hélio Souza do Paicará. E o José Carlos do Casqueiro. Tá todo mundo ligadinho e ouvindo a Tri FM, vendo muito futebol. Tá? 3219-1055.
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2: Tri FM tá na Tri, tá na melhor, faltando só 12, agora 11 para as 9. Vamos a 2012, né? Essa canção, Girl on Fire, é um grande sucesso da cantora Alicia Keys, que foi lançada oficialmente em 4 de setembro de 2012, servindo como faixa título e principal single do seu 5º álbum de estúdio, né? E a gente vai conferir agora, música de 2012, Alicia Keys com Girl on Fire.

0: FM tá na Tri, tá na melhor, simplesmente acontece. É o Péricles com a Ana Castela aqui na Tri FM. Daqui a pouquinho tem a Voz do Brasil, a gente volta logo depois da Voz do Brasil. Você fica também com uma hora extra, se tem o aplicativo, né?
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